0: 13 horas, 14 minutos, temperatura 30 grados.
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